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1: Glória ao nosso bom Deus, a paz do Senhor. Bom dia a todos, especial para você nesta manhã. Programa Ondas de Esperança, especial saudade. Alô, Benevides! Acorda, Benevides! Já somos de... Que Deus continue abençoando, guardando os nossos amados irmãos.
2: 6 horas.
1: 6 horas e ponto. Você, mais uma vez, participa desse programa abençoado. Já te peço, ore comigo nesta manhã. Senhor, meu Deus e meu Pai, quero te agradecer por tudo que o Senhor tem feito na nossa vida. Senhor da Glória, nesta manhã, Senhor, abençoa cada um que irá participar, Senhor, deste programa. Deus continue abençoando nossa vida, nossa casa, em nome do Senhor Jesus Cristo. Pai querido, Deus, tu és o Deus que faz milagres nas nossas vidas. Então eu te peço, Senhor, fica conosco. Em nome do Senhor Jesus Cristo, te agradeço, abençoando vidas e famílias hoje. Fica conosco, Pai. Amém e amém. Aleluia. Você vai estar ouvindo agora neste momento o hino de Lene Silva, Espírito Santo. E depois você vai ouvir Vou Voar. Que bênção. Lembrando de ligar para nós, né? Você liga, você pede seu hino, você faz o seu oferecimento. Para onde? 980-50-7115. É o número daqui da rádio, tá bom? Você liga, pede seu hino, faz seu oferecimento. E como sempre, o nome do Senhor Jesus Cristo é glorificado. Que Deus te abençoe, te guarde, te ilumine, te dê um dia de paz em nome do Senhor Jesus.
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1: Glória a Jesus, aleluia, são hinos abençoados, né? Hinos abençoados, você já ouviu, escutou agora pela manhã. Lene Silva, Espírito Santo, Espírito Santo, tá sempre uma benção, né? Um grande abraço aqui para nossa querida amada irmã, a irmã Adriana Soares, ela que sempre tá ligadinha no programa Onda de Esperança, ela que é lá da congregação Geração Eleita. Deus continue abençoando a serva do Senhor Jesus Cristo. Ah, também o nosso irmão querido Plácido Feira Barroso, já mandando seu oferecimento para todos os irmãos, ele oferece todos os louvores do programa Onda de Esperança. Que Deus continue abençoando grandiosamente o servo Senhor que trabalha lá na Feira Coberta de Ananindeua, tá bom? Quero aqui também mandar aquele grande abraço para o seu cunhado, o José Luiz. Ele que é esposo da irmã Socorro, genro também da irmã Lúcia. Deus continue abençoando grandiosamente a vida do servo Senhor Jesus Cristo, tá bom? Com certeza, irmãos, nesta manhã já estamos aguardando você entrar em contato conosco, pedir o seu hino, fazer o seu oferecimento, e com certeza o nome do Senhor Jesus Cristo será glorificado, tá bom? Vamos estar ouvindo agora, Espírito, Encha Minha Vida, Caleb, né, e depois estaremos ouvindo Oliveira Verdadeira, aleluia. Fala aí, Oliveira Verdadeira, um grande abraço aqui para nossa irmã Conceição. Conceição Oliveira, sempre ligadinha no programa Onda de Esperança, né, a irmã conhecida como a irmã do apito, ainda está se recuperando aí, porque a gente ficou com a perna dela, mas a gente manda um oferecimento para ela, um grande abraço para ela, tá bom? Para os irmãos da congregação Nova Filadélfia, sempre ligadinho no programa Onda de Esperança, a irmã Bianca, também para o nosso irmão Eduardinho, nosso querido amado irmão, o diácono Silas do Vale, Deus abençoe nossos amados irmãos. Daqui a pouco a gente volta, em nome do Senhor Jesus!

0: E o hino Homem de Branco. Bom dia, voz abençoada. Quero que você coloque o hino Homem de Branco, oferecendo para minha família Nascimento, para meus filhos, para meus netos, netas, bisnetas, minhas noras, para Ana Cláudia, lá de Capanema, para Maria Natividade, Joelso e o Jair, lá de São Bento, e para quem está na escuta do programa. Quero que ore pelas minhas parentelas. Obrigada pela oportunidade.
1: O áudio aí da nossa querida amada irmã Lúcia, sempre ligadinha no programa Ondas de Esperança, né? Também nossa irmã Deusiane, né? Deusiane Rocha, também ligadinha no programa, está pedindo o hino Sabe Filho, sabemos. Glória a Jesus, Deus abençoe a vida da nossa amada irmã. Já vamos colocar o hino da nossa irmã. Também está ligadinho no programa de esperança a irmã Leia. Irmã Leia, lá da congregação El Shaddai. Ela está dizendo aqui: rapaz, Senhor, estou ouvindo a rádio. Sou da congregação El Shaddai e me chamo Leia. Minha irmã Leia, Pai do Senhor, Deus lhe abençoe. Desde já, Deus abençoe sua casa, sua família. Minha irmã, divulgue aí, vá através do aplicativo, né? Fala para os irmãos da congregação para ficar ligadinho. Esse programa Onda de Esperança aqui, ele também assim faz alguns oferecimentos, né? E também faz algum sorteio. Você com certeza é abençoado. Além de ser abençoado com hinos abençoados pela manhã, a palavra do Senhor Jesus Cristo, você ouve testemunho aqui, você liga, você faz o seu oferecimento, pede seu hino. Meu irmão, essa rádio aqui, ela é uma benção, né? Lembrando, meus amados irmãos, que dia de sexta-feira, quem é apresentador é o nosso querido pastor, pastor Sana Samuel do Nascimento Pinto, né, coordenador, né, apresentador desta rádio, diretor-geral. Deus continue abençoando a vida do nosso pastor. E ontem, né, ontem, na data de ontem, dia 17 do mês de, agora de, dia 17 de setembro, nosso pastor é de berço, né? Glória a Jesus, Deus continue abençoando a vida do nosso querido pastor, né? 7.0, né? Deus abençoe, meu pastor, feliz aniversário, lhe amamos muito em Cristo, tá bom? Vamos estar ouvindo hinos agora, Sabe Filho, depois o Homem de Branco, a pedido da nossa irmã Maria Lúcia. Deus abençoe a vida dos nossos amados irmãos, tá bom? Lembrando que 6:30 estamos fazendo aquela oração da fé, em nome do Senhor Jesus.
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1: Vamos orar. Hora da oração. Senhor meu Deus e meu Pai, em nome do Teu Filho Jesus Cristo, Deus amado, eu quero colocar-te, Pai, em braços, nos Teus braços, Pai, oração nesse momento, Deus, por cada um, Senhor, Deus amado, que com certeza precisa do Senhor. Senhor, meu Deus, Tu és um Deus de milagres. Tu és um Deus do impossível. Tua palavra diz isso, Senhor. Senhor, e cremos, Senhor. E apresentamos a nossa casa. Apresentamos a nossa família, Senhor. Ah, Senhor da glória. Quero Te apresentar vidas, Pai, quando nesta manhã, Senhor, nos reunimos neste propósito, Pai, de Te louvar e exaltar o Teu santo e precioso nome. Ó, Senhor da glória. Nesta manhã, Senhor, aonde alcançar, Senhor, me Deus, as ondas sonoras, Pai, desta rádio. Deus amado, que ao passar hinos de louvores, testemunhos e a Tua palavra, Senhor, pessoas sejam impactadas, Pai. Senhor da glória, eu oro por essas localidades, Pai. Deus, olha, Senhor Jesus Cristo, Pai. Ah, Senhor da glória, por onde as pessoas, Senhor, estão ouvindo, Senhor? Quem sabe lá em Capanema, Senhor. Deus, olha ali, Senhor, para Pirabas, lá no Caraxió, Senhor. Olha, meu Deus, para o Rio Grande do Sul, ali em Marituba. Deus, ali, Senhor Jesus Cristo, na Campestre. Ali, Senhor, e Canutama, Deus, em toda Benevides, Pai, aqui pelo centro, onde tem pessoas ouvindo esse programa, Senhor. Ah, Deus amado, alcança com esta oração. Deus amado, eu Te peço, Senhor, vai tirando todo empecilho, impedimento, todas as barreiras. Meu Deus amado, quando também estamos nos aproximando, Senhor, de festas, Pai, gerais aqui do campo, Senhor. Deus, algumas congregações, oh meu Deus amado, continua abençoando, Pai, coloca as Tuas mãos protetoras, Pai, sobre a vida do nosso pastor. Ah, Senhor da glória, este homem, o Senhor tem colocado nesta cidade, nesta igreja, neste campo, meu Deus amado, ser com Teu filho, guarda, continua guardando, continua, Senhor Jesus, usando, Senhor. Deus amado, eu creio, Senhor, que o Senhor é o Deus que faz milagres extraordinários. Pai, colocamos em Tuas mãos, Senhor. Meu Deus amado, Senhor, a nossa vida. Deus vai nos guardando, Senhor. Deus, que o Teu nome seja sempre glorificado e exaltado. Pai amado, nesta manhã, Senhor, louvo pela minha vida e a vida dos nossos amados ouvintes. Alcança, Pai, cada um. Olha para a irmã Marcela, Marcela Pires, Pai. Deus, ser com ela, Senhor. A irmã Jéssica, a irmã Marinalva. Olha para a irmã Sidneide. Olha para a irmã Justina. Olha, meu Deus, para a irmã Maria Rocha. Olha para a irmã Conceição, irmão José, irmão Plácido. Ah, Senhor da glória, irmã Leia. Meu Deus amado. Olha para cada ouvinte nesta manhã. Deus, eu Te apresento o irmão Geraldo. Eu Te apresento, Pai, o irmão Rodrigo Moraes. Ó, meu Deus amado, abençoa essas vidas. Ser com elas, Pai querido, nesta manhã. Eu Te peço, Senhor, continue conosco. É tudo que nós Te pedimos, Pai. E sempre por fé queremos Te agradecer. Fica conosco. Amém. E amém. Aleluia. Escute o hino agora, Homem de Branco, a pedido da nossa irmã Maria Rocha, Maria Lúcia.
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1: Glória a Jesus, aleluia, né? São hinos abençoados que tocam pela manhã. Acabamos de fazer aquela oração da fé, às 6:30 da manhã, né? Orando também pelo nosso querido pastor Samuel do Nascimento Pinto, aproveitando a nossa irmã Maria Rocha, lá da localidade do Mucuiambá. Ela também está mandando aqui oferecimentos e parabéns ao nosso querido pastor, né? Também está pedindo um hino aqui, Soldado Lutador, né? Já vamos colocar em nome do Senhor Jesus Cristo, tá bom? Glória a Jesus. Grande abraço também para a nossa missionária Leila Ramalho, lá de Bolívia, ligadinha no programa Onda de Esperança. Deus continue abençoando a serva do Senhor Jesus Cristo nesta manhã, né? Sabemos que precisamos e necessitamos estar mais perto de Jesus, tá bom? Vamos estar ouvindo o hino de Mara Lima, Soldado Lutador, e no nosso retorno já estaremos trazendo a preciosa e infalível Palavra de Deus. 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
1: Nós estamos chegando bem próximo, né, da mensagem, da hora da mensagem. Meus amados irmãos, não podia deixar também aqui a irmã Keila, lá da congregação do Caraxió, lá em São João de Piraba, lá no Campo Alto Pindorama, né? Ela está ligadinha através do aplicativo. Então ela está mandando aquele papai do Senhor e o parabéns também ao nosso querido pastor Samuel do Nascimento Pinto. Deus continue abençoando nesta manhã. Vamos também estar ouvindo o áudio aqui da serva do Senhor Jesus. Quero ver se você sabe quem é esta serva.
2: A paz do Senhor, queridos ouvintes. Passando agora nessa oportunidade para felicitar o pastor Samuel e desejar que em todo tempo sejam brancas as suas vestes e nunca falte o óleo sobre a sua cabeça. Felicidades, pastor, são muitos anos de vida. Obrigado por tudo que o Senhor faz em favor do campo de Bolívia. A missão lhe agradece, os irmãos bolivianos te agradecem. Um grande abraço, Deus abençoe, paz do Senhor.
1: Olha aí a nossa querida amada irmã, missionária Leila Ramalho, né, ligadinha no programa Onda de Esperança, lá da Bolívia, né, que bênção, lá de Trinidad, Beni, né, ou Beni. Deus continue abençoando a serva do Senhor Jesus Cristo, que esta missionária é mantida também pela Secretaria de Missões de Benevides, tá bom? Meus amados irmãos, lembrando também que o nosso querido amado irmão Moisés Brito também está mandando um grande abraço e oferecimento de todos os louvores aos nossos amados irmãos e também à sua congregação, a congregação Nova Canaã. Que bênção! Deus continue abençoando, né, o servo do Senhor Jesus, que Deus continue derramando bênção, bênção sem medida sobre a vida e sobre a casa dele neste dia. Deus abençoe. Vamos já ouvir a preciosa e infalível palavra de Deus.
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sete buzinas, de chifre de carneiro, diante da arca do Senhor. Passai e rodeai a cidade. A quem estiver armado, passe diante da arca do Senhor. E assim foi, como Josué dissera ao povo, que sete sacerdotes, levando sete buzinas de chifre de carneiro diante do Senhor, passava e tocava as buzinas e a arca do concerto do Senhor as seguia. Versículo 10. Porém, ao povo Josué tinha dado a ordem, dizendo: não gritareis, nem farei ouvir a vossa voz, nem sairá palavra alguma da vossa boca até ao dia em que eu vos diga: gritai, então gritareis. Aleluia. Meus amados irmãos, eis a palavra do Senhor Jesus Cristo, um texto bem conhecido da Bíblia Sagrada, que fala sobre as muralhas de Jericó. E eu fico olhando, irmãos, que a estratégia de Deus, a maneira que Deus usa, né, para dar vitória ao seu povo, Deus tem as suas maneiras de trabalhar. Deus tem o seu jeito, né? As suas estratégias, na verdade, dizendo. Interessante que, dentre toda essa situação com Josué, Josué diz assim: olha, não gritareis, não faleis palavra, nem som algum saiam das vossas bocas. Mas, quando eu mandar gritar, então gritareis. O interessante é que toda essa estratégia que Josué disse veio de Deus ao povo. Então, meus amados, se Deus mandar calar, cale-se, vai chegar a vitória. Mas se Deus mandar gritar, grite. Tem lutas, há lutas em que a estratégia é mudada. Mas não é para nós mudarmos a estratégia. A estratégia, quem muda é o nosso general de guerra. Quando nós vejamos este texto, eles tinham buzinas, os sacerdotes, eles tocavam as buzinas, mas o povo ficava calado. O interessante é que com Josafá é diferente. Deus manda o povo adorar. Aleluia. Com Gideão, a Bíblia diz que ele tinha cântaros vazios, ele tinha tochas acesas e também tinham buzinas ou trombetas. E a gente olha para Davi. Davi apenas com uma pedra e uma funda. Aleluia. Quando você olha, meus amados, também para Abraão, a Bíblia diz que ele escolheu 318 pessoas para ir com ele, todos da casa dele, e Deus deu vitória. Olhamos para Moisés, no momento do seu desespero, a Bíblia diz que o Senhor Jesus diz: o que é que tu tens na mão, Moisés? Eu tenho um cajado. E a Bíblia diz para esse mesmo: toque-se no mar e manda o povo marchar. Aleluia. Quando você olha para Sangar, lá no livro de Juízes, a Bíblia diz que ele, com uma guilhada de bois, mata 600 filisteus. Oh, glória. O segredo da tua vitória não está, irmãos, na maneira que você trava a batalha, no jeito que você sabe guerrear, no jeito que você é estratégico, mas a vitória está em obedecer a voz do Senhor. A vitória ainda está em ouvir o que Deus tem para nos dizer. E por isso, nessa manhã, eu quero glorificar a Deus pelas estratégias que o nosso Deus tem dado ao seu povo. Aleluia. Eu sei que não tem sido fácil, mas eu sei de uma coisa: o nosso Deus é um Deus de milagres. Oh, glória! O nosso Deus

Ele é um Deus do impossível. Quanto mais você imagina, aleluia, que possivelmente você esteja sozinho, há um Deus no céu que ainda vence as nossas batalhas. Há um Deus que nos dá vitória dia após dia. Escute as estratégias de Deus. Que Deus te abençoe, que Deus te guarde, Deus te ilumine, no nome santo do Senhor Jesus Cristo. Meus amados irmãos, já estamos encerrando mais um programa Onda de Esperança. Aleluia! Louvado seja o nome do Senhor Jesus. Você, como sempre, é abençoado com este programa. Se Deus quiser, amanhã o programa é o programa das mulheres de fé. Assista, compartilhe, divulgue, ligue para cá. O número é só 980-50-7115. Você pede seu hino, faz seu oferecimento e o nome do Senhor Jesus Cristo é glorificado. Tá bom? Desde já, que Deus te abençoe, Deus te guarde, Deus te ilumine, Deus te dê sempre um dia de paz. Em nome do Senhor Jesus, a paz do Senhor!

0: com a mano, velho. Tu tá doido, é?
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Bom dia, mano! Bom dia você na Jovem FM, muito bom dia! Mais uma vez estamos aqui para tapar aquele buraco do mano velho que está com aquela gripe tradicional do verão, né? Esse verão que não passa, esse calor maravilhoso que faz esse sol que está brilhando, começando o dia hoje, dia 18 de setembro, para você, sextou, uma sexta-feira, e a gente vai por aqui fazendo o melhor, tocando o melhor aqui no Alô Comunidade para você, enquanto o Mano Velho se recupera. Esse final de semana não tem nada para o Mano, não vai tomar nada, só remédio, né, Mano? Então, bom dia para você, querido ouvinte, muito bom dia, seja bem-vindo ao 87,9 Jovem FM, comigo, Ayrson Costa, hoje.

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Para você que está chegando no comércio, para você que está chegando para trabalhar, para você que está indo para a escola, muito bom dia. Bom dia, a Jovem FM está aqui para fazer a trilha sonora do seu dia. Obrigado pelo carinho da sua audiência, obrigado pela sua sintonia. A gente vai fazendo aqui um programa legal para você, bem descontraído, bem divertido, com notícias, informações e muita música boa. Jovem FM 87,9. Bom dia!

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1: É isso, mano. O Mano Velho não está aqui hoje, está gripado, né? Com muita secreção lá, tossindo bastante, então tá se cuidando, tomando aquele melzinho. Mas este fim de semana, Mano Velho, é só no mel, não tem mistura. É mel puro com limão e alho, né, parceiro? Isso, com certeza. E a gente por aqui fazendo a trilha sonora para você desse dia maravilhoso. Você que chegou agora no trabalho, está com a sua loja aberta, funcionando, está na feira, né? Está aí comprando aquele peixe para daqui a pouco colocar o peixão no fogo, comer aquele cozido, comer aquele assado. Então, muito bom dia a você. Muito bom dia a você que está curtindo a Jovem FM. Hoje é a data marcante da inauguração da TV Tupi em São Paulo. A TV Tupi de São Paulo, o Canal 3, foi a primeira emissora da televisão brasileira, fundada em 18 de setembro de 1950, por Assis Chateaubriand. Fazia parte do grupo dos Diários Associados. Depois, há poucos meses de treinamento, alguns radialistas escolhidos por Assis lançaram a aventura de fazer a TV. Os estúdios eram pequenos, equipamentos precários, mas o nascimento da TV Tupi foi solene. Então, desde 1950, foi a TV Tupi uma das primeiras emissoras do Brasil. Isso é informação, isso é notícia aqui no Alô Comunidade para você. Chegando Banda Warilow, bom dia! São 8h14.
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Sacramento já é desfalque para a próxima partida contra o Santos. Esse é o nosso Alô Comunidade aqui, 8h47, muito bom dia.

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1: Começa agora 10 horas e 13 minutinhos em Benevides, 10 e 13, uma ótima manhã pra você que tá ligadinho com a gente.
2: Bom dia pra você,
1: meu amigo, bom dia pra você, minha amiga, aquele bom dia super esperto. Hoje é sexta-feira, sextou, pai d'égua, né? 10 horas 14 minutos. Até o meio-dia tem muita música pra gente curtir aqui no Som da Jovem FM, viu? Muita música bacana, muita música pai d'égua, né? Pra gente curtir aqui no Som da Jovem FM, 87,9, a sua preferida, a melhor programação do seu rádio, né? A melhor programação no rádio paraense. Legal demais, legal demais.

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11: Começa agora 10 horas e 34 minutinhos em Benevides, 10 e 34, hora certa para você ligado aqui no Som da Jovem FM nessa manhã de sexta-feira, sextou, hoje dia 18 de setembro. Para você que tá ligadinho com a gente, nosso muito obrigado aí pela audiência, tá certo? Obrigado aí pela companhia maravilhosa, tá ligado aqui no Som da Jovem FM, conexão para você até o meio-dia com muita música gostosa aí para você curtir, né? As melhores músicas. E pra você que tá ligado com a gente, curtindo aí o som da sua preferida.
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11: Beleza, beleza pura, é a sua Rádio Pai Dégua do Pará. Manda aí a tua mensagem pra cá, o WhatsApp 980507115, 980507115. É o WhatsApp aqui da Jovem FM, pra você tá participando com a gente aqui nessa manhã, pedindo sua música, fazendo seu oferecimento, né? Então pronto, galera tá curtindo aí a nossa programação, tá certo? Obrigado aí pela audiência. Agora 10 horas e 35 minutinhos, 10 e 35. 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Vamos nessa, agora já estamos de 10 horas e 36 minutinhos em Benevides, 10h36, hora certinha pra você que tá ligado aqui no Som da Jovem FM. Vamos dar um giro aqui nas principais notícias desta manhã, trazer para você as primeiras notícias aqui do Conexão.
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11: A gente vai direto, notícia nacional, né? Direto para Brasília. É, rapaz, o negócio tá pegando lá no STF, né? Vorcaro teria reservado mansão de 250 milhões para o ministro do STF no carnaval. Olha só. Mensagens extraídas do celular do banqueiro Daniel Vorcaro e obtidas pela imprensa, né? Que revelou tratativas para hospedar, né, o ministro identificado como KN. Esse canal de notícias, o Metrópolis, né, foi quem revelou em uma mansão de luxo no Rio de Janeiro durante o Carnaval 2025, né? Estava reservado aí para esse então Caine, segundo a reportagem investigadores da Polícia Federal apostam que KN seria o ministro do STF, Cássio Nunes Marques. O magistrado e o desembargador Newton Ramos, do TRF1, foram procuradores. Foram procurados, né, pela reportagem lá do Metrópolis, mas não se manifestaram. A mansão fica localizada em Joá e pertence a Márcio Garcia. É avaliada a cerca de 250 milhões, de acordo com as mensagens. A hospedagem durante a semana do carnaval teria custo aproximadamente de R$1.045.000. As conversas também mencionam, né, a organização de chefe de cozinha, garçons, motoristas, bebidas de luxo, camarote, até passeio de helicóptero para o grupo, né? Isso, em um diálogo, o interlocutor afirma que a casa ficaria para o ministro e que Newton Ramos precisaria alinhar detalhes com a equipe de segurança do KN. As informações são baseadas em mensagens obtidas pela reportagem e em apontamento, né, da investigação. Elas, por si só, não comprovam, né, que o ministro tenha efetivamente se hospedado, né, no imóvel ou participado de serviços, no caso, mencionado. Então, são casos que vão ser, né, digeridos, né, e serão colocados para todo mundo, né, as claras, depois de investigações. Né? Olha, um caminhão tombou na manhã de hoje no viaduto de Coqueiro e Ananindeua, provocando lentidão no trânsito da rodovia BR-316 e também Mário Covas, no sentido direção Belém. Não há registro sobre feridos ou a causa, né, do acidente. A orientação é que motoristas dobrem atenção ao trafegar pelo trecho, onde este caminhão está tombado lá no viaduto de Coqueiro, em Belém. Agora, 10 horas 41 minutinhos. Daqui a pouco a gente traz mais notícias para você dentro do Conexão, aqui na sua Jovem FM.

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14: Começa agora, 11 horas e 6 minutos e meio de 20, 11 e 6, hora certinha para você ligar aqui no Som da Jovem FM nessa manhã de sexta-feira, né? Sextou, pai dela, uma sexta-feira gostosa. Galera ligada com a gente aí, curtindo o nosso programa, curtindo Conexão Jovem, aqui na canal 87,9 da sua Jovem FM. Meu amigo Marcelinho Carioca tá ligado com a gente, obrigado aí pela audiência, né? Marcelinho Carioca, tá só na manha do Aranha. Tá curtindo aí o Conexão, tá ligado aqui na programação da Rádio Jovem FM. Deixa eu abraçar também aqui o Adriano, lá no bairro das Flores.
15: Um abraço.
14: Tá ligado com a gente aí, só na manha. Aquele abraço pra ti, obrigado aí pela audiência. 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Vamos, é o Conexão Jovem pra você que tá ligado, né? Tá curtindo aí a programação. Grande abraço, obrigado aí pela audiência, obrigado pela companhia. Galera, curtindo aí a nossa programação. 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Então pronto, para você que tá ligado com a gente aí, nosso muito obrigado aí pela audiência maravilhosa, né? Audiência bombando na programação da Rádio Jovem FM, a melhor programação no seu rádio. Onze horas e dez minutos em Benevides. Olha, a Equatorial Pará, ela recorreu, né, à justiça durante transmissão, né, a tramitação, né, do processo de reajuste da tarifa de energia elétrica aqui no estado do Pará. A empresa questionou juridicamente e a demora, né, na conclusão do processo tarifário, enquanto o reajuste acabou sendo aprovado pela Agência Nacional de Energia Elétrica, ANEEL. Nesta terça-feira, dia 15, a ANEEL aprovou o reajuste de 6,94% na tarifa da Equatorial Pará, né, para consumidores residenciais, e o aumento será de 6,70%, né? O ex-governador do estado, né, e publicou inclusive na sua rede social, né, criticando o custo da energia do estado, né, mas quando ele estava no poder aí, não fizeram esforço maior, né? Se fizeram, mas precisava um esforço maior, né, para que esse reajuste, né, não fosse né? Ou se baixar, né, o preço, nós pagamos, né, nós pagamos o maior custo, o maior valor, né, na conta de energia. Se você for pesquisar outros estados e até países onde a nossa hidrelétrica, ela consegue distribuir energia, né, pagam menos que nós aqui do estado do Pará. É, não sei o segredo, o mistério, né? Mas em meio aí à sua rede social, o ex-governador do Pará manifestou, né, fez a sua manifestação, ocorreu em meio à reclamação, né, de consumidores sobre a oscilação de energia, interrupções de fornecimento, problemas na rede elétrica em municípios do interior também. O reajuste aprovado pela ANEEL e condições, né, do serviço de energia devem continuar entre os temas de debate aqui no Pará durante as eleições deste ano. É, rapaz, o que seria interessante é que o valor, o custo, né, que o paraense paga fosse menor, né? Porque aí o negócio complica, né? O cara que paga a energia aí do seu comércio, paga aí do mesmo da residência, né? Já vê um valor absurdo aí, né? Imagina quem tem... o cara tem ali a geladeira, tem a TV, tem o ventilador, né? Paga um valor absurdo aí, né? Quase R$300 ou mais de R$300 por mês. Imagine quem tem outros custos aí, né? Aí você imagina. Agora 11:13 em Benevides, 11:13, você ligado aqui no Conexão, aqui na sua Jovem FM 87,9. A sua preferida. E você que é beneficiário do Bolsa Família, é o governo federal anunciou ontem, ao vivo, em uma transmissão, em uma live ao vivo nas redes sociais, o aumento do Bolsa Família, né? O aumento do Bolsa Família para o mês de outubro já entra em vigor, né? O novo valor do Bolsa Família foi reajustado, né? Ontem, né, o piso do Bolsa subiu de R$600 para R$ 691. O valor médio passará a ser R$ 777 a partir de outubro, né, do pagamento deste mês. Continuará o valor antigo, que é de R$600, né, em média, R$700, né, que foi reajustado no terceiro ano de governo do atual presidente Luiz Inácio Lula da Silva, né? E agora, há 17 dias das eleições, vem aí o novo reajuste do Bolsa Família, o piso por família de R$600 para R$ 671, valor médio pago de R$ 675 para R$ 777 será pago, né? O benefício de renda de cidadania de R$ 142 passa para R$ 164 por integrante da família, né? O benefício primeira infância, crianças de 0 a 7 anos, que era de R$ 150 por criança, passa para R$ 173 por criança, né? O benefício vulnerável familiar, variável familiar, gestantes, jovens entre 7 e 18 anos, passa de 50 para 58 por pessoa. O calendário deste mês, como eu frisei ainda há pouco, será ainda o valor antigo. Mas o calendário do mês de outubro, que começará a pagar no dia 19 de outubro, seguindo aí o fim do NIS, né, do seu NIS, já será com o valor reajustado do Bolsa Família, né? Então tá aí a novidade aí para os beneficiários do Bolsa Família. Agora 11:15 em Benevides, 11:15 é o Conexão para você. Bem, Diego e Vitor Hugo, Tubarões. Bom dia.

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volta! Vamos nessa, seu Conexão, de volta aqui na sua Jovem FM, agora 11h35. Mari Fernandes e Léo Foguete, só pro meu prazer. Fala nada.

0: começando o nosso tom, no grupo Nosso Tom, com Mumuzinho, 10 da manhã, 11 horas 46 minutos em Benevite, 11 horas e 46 minutinhos em Benevite, você ligado aqui no som da Jovem FM, nessa manhã, Pai Dégua Demais, conexão pra você que tá ligado com a gente e curtindo aí a nossa programação, Ayrson Costa, e aí, tá por aqui?
1: Fala, Naldo!
0: Beleza!
1: A gente aqui testando os equipamentos aqui, né? Pra ver se dá legal, se o som tá bom.
0: Bom, isso aí.
1: Agora no... Ficou legal? Olha aí, ó. Chegou bem o microfone aqui na Jovem FM e olha aqui a distância. Tá bom assim? Cara, tá legal, né?
0: É.
1: A gente testando aqui os equipamentos aqui. Enquanto o Naldo tá aí fazendo a locução, a gente tá aqui com alicate, chave de fenda, fio elétrico e solda e tudo para fazer um negócio legal para poder funcionar a coisa.
0: É verdade.
1: Obrigado, Naldo Ferreira. Bom dia.
0: Ficou legal, Pai Dégua. Vamos nessa, 11h47. Já mandou mensagem aqui, Adilson Chaves. Estou ligado aqui no Begolândia. Eu e o Thiago, grande abraço para ti. Adilson Chaves está ligadinho com a gente, curtindo Conexão. 11 horas 47 minutinhos em Benevite. 11h47, hora certa para você ligado aqui no Som da Melhor.

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3: Madrugada.

Esse é o sucesso da Marília. Marília Tavares, Mágica e Retrato, esse medley. Pra você que tá ligado aqui no som da Jovem FM, agora 11 horas e 57 minutinhos e meio, 11:57, já na reta final do Conexão.

0: Muito bom, 11 horas e 58 minutinhos em Benevite, finalizando aí o nosso Conexão desta sexta-feira. Agradecer a sua companhia, a sua audiência, você ligado, né, com a gente aí. Muito obrigado aí pela companhia maravilhosa, beleza? Na sequência aí vem o horário político, depois o batidão, depois o Interligados. Não, antes o Parada Retrô, né?
1: Exatamente.
0: Depois o Interligados, tá bom? Bom final de semana pra todo mundo, grande abraço pra você. Tá certo? Valeu que valeu a companhia por mais uma semana aí, tá beleza? Um grande abraço, fique com Deus, que eu tô indo com ele, segunda tem mais. 11h59.
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6: Hora de viajar no tempo aqui no Parada Retro desta sexta-feira, gente. Hoje, 18 de setembro de 2026. Para curtir as melhores aqui? Então, vamos nessa, né? Nossa máquina do tempo já tá ligada. Tá só dar o play aqui pra gente começar a nossa viagem musical pelos anos 70, 80, 90 e 2000. Então, vem comigo nessa super viagem. Claro, viagem de sexta-feira com muito som bacana. E vai fazer você lembrar aí de sextas-feiras inesquecíveis da sua vida, hein? É, já pensou? Ah, então vamos juntos nessas lembranças maravilhosas, começando aqui com Commodores, Easy.
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animais em mais um clássico da Disco Music pra você, Stephanie Mills com Ted Pendergrass, Two Hearts. Mais um grande clássico aqui na programação dessa sexta-feira, hein? A gente vai seguindo com o Parada Retrô com Cidade Negra. Onde você mora?

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Ajeita, porque a partir de agora tem uma lourinha maluquete fazendo a festa no seu rádio. Cheguei com mais uma super edição do Interligados nessa sexta Fire. Dia 18 de setembro de 2026. Cola aqui com... Tô chegando com tudo, com cabelo sedoso, cheirando body splash, unha feita. Hoje é dia, né? Cansei de ficar igual a Fiona do Pântano, viu? Hoje eu tô parecendo a princesa da Disney. E você, tá afim também? Então se ajeita, amiga sua louca, pelo menos na sexta, né? Bora começar? Manda aí a sua mensagem, arroba de Godoy Locutor. A gente começa o nosso aquecimento, abrindo os trabalhos por aqui com Fernando e Sorocaba. Dois dias seguidos, Interligados, tá no ar.

primeiro bloco aqui do Interligados, my friend, com Shakira, Shakira, Dai Dai, Rica, com participação de Burna Boy, música de chiclete que tá pregado na cabeça da gente, independente se a Copa acabou ou não. Eu vou te dizer, essa música é boa, hein? Tá cara do fim de semana.

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3: Dando sequência por aqui nas nossas notícias, mais de 8 toneladas de café com irregularidades no peso e umidade são apreendidas em supermercado no Espírito Santo. Ih, já pensou na treta? Cerca de mais de 8 toneladas de café de uma marca goiana foram retiradas de circulação em supermercados da Grande Vitória devido a irregularidades, como índice de umidade acima do limite permitido e diferenças entre peso do produto e a quantidade declarada nas embalagens. Olha a treta aí. O café era comercializado em vários estabelecimentos no Espírito Santo. Pra quem não sabe, minha segunda terra natal, né? Amo esse lugar. Espírito Santo mora no lado esquerdo, meu peito, eu amo. Amo, gente. Pra quem não sabe, Gil Godoy nasceu no Rio de Janeiro, em Macaé, né? Aliás, nasci em Macaé, no Rio de Janeiro, né? Morei um tempo em Espírito Santo quando eu era criança, até ali o início da minha adolescência. Ah, gente, eu amo, né? Gil Godoy é nômade, já morei em vários lugares por aí. Segundo a Polícia Civil, o índice de umidade acima do limite permitido aumenta o peso do produto sem representar a quantidade efetiva de café entregue ao consumidor. Também foram identificadas irregularidades nos rótulos dos produtos, com informações que poderiam induzir o consumidor a erro quanto às características e a quantidade do produto comercializado. Ah, o povo capixaba tá bebendo coisa que não sabe nem o que é direito. A gente ri pra não chorar, viu? É, fique muito bem informado aí com relação a essas investigações que terão como foco a empresa responsável pela fábrica e produto, marca goiana, com o objetivo de apurar eventual prática contra as relações de consumo. Então, vamos continuar acompanhando, né? Pra gente não trocar gato por lebre. Pra você aí, né? Não trocar no supermercado da Grande Vitória. Vamos de música. O Interligado segue por aqui. Você com café ou sem café? Aumenta bem esse volume. A gente segue com o Belinho fora de área.

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E assim a gente encerra mais um bloquinho do Interligados com Jorge, Matheus, Vitor Clay, Porta, Retrato. Sonsaço, sertanejo do bom pra você que gosta, pra galera do agro, né? Daqui a pouquinho o jogador aí tá de volta trazendo mais som pra você, pra embalar seu finalzaço de semana, pra você que tá se arrumando, vai encontrar os amigos.

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isso. Vamos falar do Fiuk? Ele decidiu retomar a investigação sobre a possibilidade de ter transtorno do déficit de atenção com hiperatividade, o TDAH, ou estar no espectro autista. Exatamente isso que você ouviu. Pois é, infelizmente o cara tá aí, né, passando por situações complicadíssimas financeiras, tá no fundo do poço. Disse que o pai não ajuda, a mãe não ajuda, né, um velho, um homem velho barbado desde 35 anos. Mas ele foi pras redes sociais e jogou isso no ventilador. Agora, mais numa situação, né, que não é muito confortável. O Fiuk decidiu retomar a investigação sobre a possibilidade, né, de ter o transtorno e também de estar, talvez, né, com a questão aí do espectro autista. O cantor de 35 anos publicou um vídeo nas redes sociais essa semana pedindo o auxílio de profissionais especializados na avaliação dessas condições em adultos. O artista ressaltou que ainda não possui um diagnóstico fechado. Segundo ele, a intenção agora é passar por uma avaliação profissional que permita compreender melhor o próprio comportamento e esclarecer as suspeitas levantadas nos últimos anos. Ele já teria, inclusive, falado sobre a suspeita de autismo. Em agosto, Fiuk revelou publicamente que havia começado anteriormente uma investigação sobre a possibilidade de estar no espectro autista, mas interrompeu o processo por receio de ser julgado por pessoas próximas e também no ambiente profissional. Na ocasião, o filho de Fábio Júnior disse que passou muitos anos tentando se adaptar ao comportamento esperado pelas pessoas ao redor e relacionou parte dessa experiência à própria trajetória como ator. Bom, para você que passa pela mesma situação, suspeita de alguma questão psicológica, procure ajuda profissional. O primeiro passo que você deve, né, deve seguir aí para a cura, para o entendimento do que realmente está acontecendo com você, investigar, procurar se tratar, é com um profissional. Não vai ser com a sua esposa, não vai ser com a sua mãe, não vai ser com o seu pai, não vai ser com o seu namorado, é com um profissional. Parabéns para o Fiuk por essa atitude de procurar ajuda. Bom, a gente continua acompanhando aqui, né, como é que tá indo a vida do cantor. Vamos ver se ele vai mesmo fazer parte da Fazenda. E a gente acompanha e qualquer novidade trazemos pra você aqui no nosso programa, que segue com tudo, inclusive com música boa, porque sim, é sexta, a gente merece, né? Tá, o texto...

0: Obrigado, menos é mais.
1: Lacrando assim, mais um super bloco aqui do Interligados, mandando uma beijoca pra Gisele e também pra Bárbara, que estão na escuta. Meninas lindas, estão aí, né? Bonitinhas, estão no salão se ajeitando, ficando gatas e lindas para o finalzaço de semana. Parabéns! Vitamina C com o grupo Menos é Mais. Pra você que tá aí precisando, tá com o nariz correndo, tá meio gripadinho, tá na hora de você tomar a sua, não?
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3: 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Na Jovem FM, 3:32.
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De volta por aqui agora com aquele momento poeira, aquele momento velharia, momento flashback, sim. Pra você que adora e fica curioso, gente, o que será que vai ter hoje no momento flashback? O que será que hoje vai ter de velharia? Qual será que vai ser a velhinha fofa que vai aparecer aqui no Interligate? Te conto, viu? Pra você que viveu nessa época e tá morrendo de saudade de ouvir esse som, Rita Coldly com We're All Alone. Aí sim, viu? É uma balada romântica, né? Escrita por Boz Scaggs. A versão mais famosa e de maior sucesso comercial foi gravada pela cantora norte-americana Rita Coldly em 1977, fazendo parte do álbum Anytime. Então, pra você que tá aí morrendo de saudade, pra essa música que marcou a época, né? O ser tema principal dos personagens Lili, Elizabeth Zavala e Márcio Tony Ramos na novela O Astro, exibida pela Rede Globo em 1977. Aumenta bem esse volume, adentre o túnel do tempo e mate saudade. Flashback.

0: Bora lacrar mais um bloco pra você que tá aí, né? Já curtindo o finalzaço de semana, pra você que ainda não bateu o reloginho o dedinho no relógio de ponta e não vê a hora. Calma que essa hora vai chegar, viu? Camila Cabello com Easy. Daqui a pouquinho eu tô de volta com Maiara e Maraíza, Guga Nandes e também Kleber e Cauã e Ludmilla.
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5: Simbora de notícia por aqui, claro, tem mais notícia pra você. Guitarrista de Zara Larsson exalta público do Rock in Rio. Ninguém faz como o Brasil. Não, my friends, ninguém jamais. A passagem de Zara Larsson pelo Rock in Rio surpreendeu até quem estava no palco. Sophie Weyer, guitarrista que acompanha a cantora, compartilhou um vídeo nos bastidores do show realizado no último domingo e mostrou a reação ao coro dos fãs brasileiros durante Midnight Sun, hit da cantora sueca, um dos mais conhecidos, né? Na gravação é possível ouvir a multidão cantando a música em alto e bom som, enquanto imagens do show aparecem. Sobre o vídeo, Sophie escreveu: quando a multidão é mais alta que a gente. Em outro momento, a guitarrista destacou a participação dos fãs e se impressionou com o fato de eles saberem a música inteira. Eles sabiam a letra toda. Para completar o recado aí, ela ainda escreveu em português: obrigada, Brasil, te amo. A guitarrista também não economizou elogios ao público brasileiro na legenda: ninguém faz como o Brasil. Sem dúvida nenhuma, minha querida. Jamais. É, o povo brasileiro, é o povo caliente, é o povo quente. Achou que só porque a gente é brasileiro, o povo não ia saber cantar em português? Aliás, cantar em inglês? Ah, surpreendemos, não só a guitarrista, como também a maravilhosa Zara Larsson. Bora curtir os finalzaços de semana, sem caçar confusão, sem caçar guerra com ninguém. Vamos de maluquetes, Maiara e Maraísa, culpado.
6: Maiara, eu não dou certo com ninguém. Tá tudo errado. Sabe por quê?

0: Simbora de notícia por aqui, claro, tem mais notícia pra você. Guitarrista de Zara Larsson exalta público do Rock in Rio. Ninguém faz como...
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Beleza, pra você ligado na Jovem FM, agora são 17 horas e 9 minutos. Programa Brega Show pra você. A partir de agora vamos juntinho até as 19 horas com muitas marcantes pra você viajar, tá bom? Interage com a gente através aí do nosso WhatsApp 980507115, porque a gente já tá na área pra tocar as melhores pra você curtir a partir de agora. Lá vem a primeira, vamos lá!

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Vamos nessa, na Jovem FM, agora são 17 horas e 35 minutos. Programa Brega Show de volta pra você aqui na 87.9. Você ligadaço, curtindo aí as nossas marcantes. Hoje, sexta-feira, sextou, muita gente tomando aquela água que passarinho não bebe. E a gente por aqui fazendo a sua alegria aí, a sua trilha sonora dessa tarde maravilhosa. Daqui a pouquinho cai a brisa aí, cai a noite. E a gente vai até às 19 horas, juntinho com você, tá bom? Aproveita, manda tua mensagem pro nosso WhatsApp, que a gente vai juntinho, curtindo só essas daqui, ó. Só as principais. Vamos que vamos! Pra cima, vai!

0: ruim demais, né?
1: Vamos, Marcelo.
0: Luísa e Maurílio. Iseneto e Cristiano, o que é isso? Sextou com S de saudade.

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14: Acima!
15: Pra cima!
14: Vamos nessa na Jovem FM, agora são 18 horas e 9 minutos. Programa Brega Show pra você aqui, fazendo aquela visita bacana aqui nos nossos estúdios da Rádio Jovem FM, nosso grande parceiro Barney. Alô, Barney! Meu amigo Barney, deu aí uma boa noite aí pra nossa galera e os nossos ouvintes aí da Jovem FM. Galera de Benevides aí, a galera que gosta de comprar aquele salgado bacana com meu grande amigo Barney. Alô, meu grande amigo Barney, uma boa noite aí, dê um tostão da sua voz aí pra galera, meu filho.
16: Isso aí, boa noite, galera, por aqui, depois de uma longa temporada viajando aqui,
15: Depois daquele jogo do Brasil que você narrou.
16: Ali foi só sucesso. Agora eu sou só sucesso na internet narrando os jogos.
15: Esse bar é muita onda. E aí, Barney, como é que tá? Tudo bacana, tudo beleza? Vendendo muito salgado, fazendo muitas entregas.
16: É muito trabalho, mano. Trampo não fala.
15: Graças a Deus, né, mano? Encontrei ontem o Barney, disse que vinha aqui fazer uma visita bacana no estúdio, trouxe aquele lanche bacana pra gente aqui, aquele suco de laranja, trouxe também um salgadinho bacana. Obrigado, viu, meu amigão? Tamo junto, você sabe que é nós sempre.
16: Sim.
15: Vamos que vamos, não esquece de deixar aquele vale depois, tá bom, meu amigão?
16: Aí tu quebra o cara.
15: Aí tu me quebra, assim tu me quebra. Yeah. Beleza, Barney, um abraço, meu irmão, vamos que vamos!

0: deixa ele em paz, vai.
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0: Olha só que bacana, você ligado na Jovem FM, sexta-feira, papai! Tô sabendo que tem muita gente já tomando aquela água que passarinho não bebe. E a gente por aqui tocando sempre as melhores pra você curtir, olha só. Eita sequência. DJ Hat tá dançando aí, tô sabendo, viu? Alô, DJ Hat! Um abraço, meu irmão, tamo junto. Você sabe que é nós sempre, viu, garoto? DJ Hat, ele é show, ele é fera. Ele é o DJ que não agita a galera. Porra, felizmente. Grande Hat, um abraço, meu filho, tamo junto. Brincadeiras à parte, você sabe que é nós sempre, viu, garoto? O DJ do Bermuda Saudade agora. Olha, deixa eu ver quem mais tá ligado aqui na 87.9. Cadê as meninas da Zenin, rapaz? Estão ligadas com a gente, minha amiga Bia, ela e a minha amiga Ceça. Aquele abração pra vocês aí. Obrigado sempre pelo carinho da audiência, tá bom? Tamo junto.
1: Um abraço.
0: Sempre, sempre. Cadê? Bota a vinheta aí,
1: Sempre.
0: É verdade. A galera da barbearia, bons amigos aí, meus parceiros, Edinaldo Gaia, o de Anderson Considerado, o Quadrado, toda a galera sempre ligados com a gente, curtindo o nosso programa Brega Show. Obrigado sempre pelo carinho da audiência, tá bom? Tamo junto! Daqui a pouquinho tem aquela música bacana, tchacalma, aquela sequência, calma, no final do programa. Não sei se eu vou tocar hoje aquela sequência do baile. Mas a gente tá tocando as marcantes, tá manha, pra lá e pra cá. Vai, DJ Hat, faz o povo delirar. Bora, DJ Hat, que a galera quer dançar. Esse bicho aí tá onda, esse cara aí. Gente boa. Vamos que vamos. Pra cima. 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Vamos que vamos.

beleza? Agora são 18 horas e 59 minutos. Programa Brega Show chega na sua reta final. Agradecer com muito carinho você que ficou na sintonia da Jovem FM. Uma ótima noite abençoada para todos nós. Um ótimo final de semana, tá bom? Na segunda-feira vamos estar de volta aqui com o nosso programa Brega Show para você curtir sempre as melhores marcantes. Vamos nessa! Tchau, tchau, gente. Fiquem todos com o Papai do Céu, que eu tô indo com ele. E até segunda-feira. Fui!

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2: ...e concursos públicos para professores. Edinaldo Júnior.
3: A avaliação é destinada a concluintes de licenciaturas, graduados e profissionais da educação interessados em utilizar a nota em processos seletivos para a carreira docente.
4: Hoje, na apresentação da Voz do Brasil, Nazi Brum e Mariana Jungmann.
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4: Ações integradas para o enfrentamento ao crime organizado envolvem União, estados e municípios no Rio de Janeiro.
2: Hoje foram apresentadas ações que apostam em cooperação, inteligência e integração.
4: A ideia é trabalhar na proteção das rotas, retomar os territórios e retirar o poder econômico das organizações criminosas.
5: União, estado e município juntos no enfrentamento ao crime organizado no Rio de Janeiro. A estratégia apresentada nesta sexta-feira aposta em integração, inteligência e atuação coordenada para dificultar a circulação, o abastecimento e o financiamento das organizações criminosas. A atuação está organizada em três frentes. A primeira protege corredores logísticos estratégicos, com ações nas divisas do estado do Rio, com São Paulo, Minas Gerais e Espírito Santo, além de áreas da cidade fluminense, como a Avenida Brasil, a Linha Vermelha e a Linha Amarela. A segunda apoia a recuperação de territórios e a terceira fortalece a segurança municipal. Uma estratégia de integração das forças nacionais e estaduais para combater o crime, disse o secretário nacional de Segurança Pública do Ministério da Justiça e Segurança Pública, Chico Lucas Veloso.
6: Integração entre forças federais, forças estaduais e forças municipais, integradas pela inteligência, tratando com firmeza o crime e respeitando o cidadão.
5: Os acordos de cooperação entre o Ministério da Justiça e o Estado do Rio têm vigência de 5 anos. Com o município, a parceria prevê a formação da Força Municipal. Disse o ministro da Justiça e Segurança Pública, Wellington César Lima e Silva.
7: Se o crime se pretende organizado, o Estado tem que ser muito mais organizado. A mensagem tem que ser forte. E a mensagem forte é usar a integração junto com a inteligência e junto com todos os mecanismos modernos e tecnológicos que temos para combater o crime.
5: Entre janeiro e setembro, 16 operações integradas coordenadas pela Secretaria Nacional de Segurança Pública no Estado resultaram em mais de 3.300 prisões e na apreensão de quase 1.200 quilos de drogas. Reportagem Pablo Mundim.
2: Esclarecer fake news envolvendo a reforma tributária.
4: E promover a capacitação de profissionais, gestores e da sociedade sobre o tema.
2: Esse é o objetivo de uma força-tarefa da Receita Federal junto a outros órgãos.
8: Em uma ação conjunta com o Conselho Federal de Contabilidade, o SEBRAE e a Federação Nacional das Empresas de Serviços Contábeis, a Receita Federal anunciou uma força-tarefa para esclarecer sobre a reforma tributária e o eventual surgimento de notícias falsas, as fake news, no processo de implementação das novas regras. Entre as ações está um treinamento gratuito sobre as mudanças da reforma. O curso é voltado principalmente para profissionais da área e gestores, mas pode ser acessado por qualquer cidadão que deseje entender as novas regras. O secretário da Receita Federal, Robson Barreirinhas, falou da importância dessa capacitação.
9: A gente sabe que tem muita desinformação nas redes sociais, muita gente promovendo desinformação. Olha, vai ser um desastre a reforma, olha o problema que você vai ter. A nossa orientação é que busque o profissional de contabilidade, acompanhe os nossos cursos, as nossas orientações. É um curso sistematizado, desde a orientação mais geral, mas até aquela mais aprofundada em relação aos lançamentos contábeis.
8: Durante todo o ano de 2026, está sendo realizada a fase de testes e adaptação operacional da reforma tributária. Entre 2027 e 2032, a reforma passará a ser implementada de forma gradual. A previsão é que em 2030,

0: 2023, o modelo já esteja completamente ativo. A reforma tributária substitui 5 impostos sobre o consumo por um modelo unificado, o IVA, Imposto sobre Valor Agregado. O presidente do Conselho Federal de Contabilidade, Joaquim Bezerra, comentou os impactos da reforma.
1: Os empresários vão poder ter a oportunidade de entender mais qual é o funcionamento de seus negócios, de seus empreendimentos, a dinâmica fiscal de sua empresa.
0: O curso de capacitação sobre a reforma tributária, oferecido pela Receita Federal e parceiros, conta com 18 módulos. É gratuito e fornece certificado de conclusão. O treinamento está disponível em gov.br/Receita Federal, na aba Reforma Tributária do Consumo. A página conta também com orientações, manuais e um painel com informações que desmontam fake news. Reportagem Luana Karen.
2: Quem recebe aposentadoria, pensão ou benefício assistencial do Instituto Nacional do Seguro Social e votar nas eleições deste ano, poderá ter a prova de vida registrada automaticamente.
3: Isso porque o comparecimento às urnas é uma das formas reconhecidas pelo INSS para confirmar que o beneficiário está vivo.
4: Aposentados e pensionistas podem contar com mais uma forma de realizar a prova de vida, o comparecimento às urnas. O INSS recebe os dados da Justiça Eleitoral e faz o registro automaticamente. A medida faz parte de uma mudança no procedimento, que deixou de exigir que o aposentado se desloque a uma agência para a prova de vida. O próprio INSS cruza informações de diferentes bases do governo para verificar se a pessoa continua viva. Nas eleições municipais de 2024, a Justiça Eleitoral registrou dados de mais de 20 milhões de beneficiários. Desse total, cerca de 5 milhões tiveram a prova de vida atualizada. É o que explica o ministro da Previdência Social, Volney Queiroz.
5: É uma portaria de 2022 e que foi validada na eleição de 2024. Então, todas aquelas pessoas que compareceram às eleições de 2024 tiveram o comparecimento eleitoral com prova de vida. Então, agora em 2026, novamente, as pessoas que precisarem fazer a prova de vida, comparecendo às urnas em outubro, elas validam a sua vida com o comparecimento eleitoral.
4: Mas votar não é a única forma de fazer a prova de vida. O procedimento automático do INSS também passa por outros registros utilizados pelo governo, como, por exemplo, a renovação da Carteira Nacional de Habilitação. Quando necessário, também podem ser utilizados meios digitais ou presenciais. Entre as opções estão o reconhecimento facial pelo aplicativo GovBR e o atendimento nos balcões ou nos terminais de autoatendimento do Banco Pagador, quando esses serviços estiverem disponíveis. A orientação é acompanhar a situação pelos canais oficiais do INSS. Quem estiver com a prova de vida pendente poderá receber uma comunicação para regularizar a situação. As informações podem ser consultadas pelo telefone 135 ou pelo aplicativo e site Meu INSS. Reportagem Thaís de Araújo.
2: Quando alguém pega o dinheiro ou mexe nos bens de uma pessoa idosa sem ela permitir, isso também é uma forma de violência.
3: É o chamado abuso patrimonial e financeiro. Pode acontecer quando alguém usa a aposentadoria do idoso, fica com o cartão ou a senha, vende um bem sem autorização ou até faz empréstimos no nome da pessoa.
2: É importante ficar de olho nesses sinais e saber onde denunciar.
6: De acordo com o Ministério dos Direitos Humanos e da Cidadania, a violência patrimonial e financeira contra a pessoa idosa ocorre quando o dinheiro, benefícios, bens ou documentos são apropriados, retidos ou utilizados sem autorização. Entre as situações estão o uso indevido de aposentadorias, a retenção de cartões e senhas, a venda de bens sem consentimento e a contratação forçada de empréstimos. Também são considerados abusos a oferta de empréstimos sem solicitação clara, a emissão de informações sobre taxas e contratos e golpes como boletos falsos, falso parente e extorsões por aplicativos de mensagens. Suspeitas ou casos de violência podem ser denunciados pelo Disque 100 gratuitamente, 24 horas por dia. O canal recebe denúncias de vítimas e testemunhas, inclusive de forma anônima. Também é possível pelo WhatsApp no número 6199611010 ou pelo Telegram, procurando por Direitos Humanos Brasil. Também é possível procurar delegacias de polícia, o Ministério Público, as defensorias públicas e serviços de assistência social e saúde em situação de risco imediato. A orientação é ligar para o 190. Dilson Santa Fé, para a Voz do Brasil.
3: O Disque 100 é um canal que acolhe e encaminha denúncias de violações dos direitos humanos no Brasil.
2: Entre 1º de janeiro e o início de setembro deste ano, foram recebidas mais de 508 mil denúncias, segundo o painel de dados da Ouvidoria Nacional de Direitos Humanos.
3: E para que ninguém deixe de recorrer a esse canal por falta de informação, conheça agora os principais mitos e verdades sobre o serviço.
4: O Disque Direitos Humanos, conhecido como Disque 100, nunca desliga. Está disponível 24 horas, todos os dias, inclusive aos sábados, domingos e feriados. A equipe acolhe as denúncias de grupos vulneráveis, como idosos, indígenas, crianças e adolescentes e pessoas com deficiência, e direciona às instituições competentes. Mas a desinformação pode dificultar o acesso da população brasileira ao serviço. Por isso, vamos conhecer agora alguns mitos e verdades relacionados ao Disque 100.
7: A pessoa denunciante deve ser identificada?
4: Mito. O denunciante não é obrigado a se identificar. Mas para isso, o anonimato deve ser solicitado durante o atendimento.
8: O Disque 100 substitui serviços de emergência?
4: Isso também é um mito. Um serviço não substitui os outros. Em cenários de perigo iminente, não hesite em procurar a Polícia Militar pelo 190, o Corpo de Bombeiros ligando 193 ou o SAMU no 192.
9: Se comprovada a violação, o agressor poderá ser responsabilizado?
4: Verdade, mas sempre respeitando o devido processo legal e observando o direito ao contraditório, ampla defesa e a presunção da inocência. Lembrando que os profissionais da ouvidoria não entram em contato com o denunciante ou com a vítima para comunicar o desfecho da denúncia. Caso o denunciante queira receber atualizações, é necessário entrar em contato com o Disque 100 e informar o número de protocolo recebido no momento da denúncia.
10: E se a denúncia for feita de má fé, o denunciante poderá responder judicialmente?
4: Também é verdade. No Brasil, existem mecanismos legais que permitem a responsabilização de quem aciona serviços públicos com má fé. Por isso, o serviço Disque 100 e outros canais de denúncias devem ser utilizados com responsabilidade.
11: É preciso apresentar provas materiais para a abertura de um protocolo de denúncia?
4: Mito. As provas ajudam na apuração, mas não são obrigatórias, porque nem sempre é possível reunir materiais que comprovem uma violação. Mas algumas informações são essenciais para o prosseguimento da denúncia, como o nome da vítima e do autor, local, data e a descrição do episódio. Vale lembrar que a ligação para o Disque 100 é gratuita. E além do atendimento telefônico, o serviço recebe denúncias pelo WhatsApp, Telegram, videochamadas em língua brasileira de sinais e presencialmente na sede do Ministério dos Direitos Humanos e da Cidadania, em Brasília. Reportagem Graziele Bezerra.
2: E quem precisar recorrer ao Disque 100 pelo WhatsApp, anote aí, o número é 61 99611 0100.
3: A Nacional Docente, a PND, será realizada neste domingo, dia 20, em 806 cidades de todo o país.
2: A avaliação pode ser usada em processos seletivos e concursos públicos para a carreira de professor da educação básica.
12: Neste domingo acontece a Prova Nacional Docente. A avaliação é destinada a concluintes de licenciaturas, graduados e profissionais da educação interessados em utilizar a nota em processos seletivos para a carreira docente. Nesta edição, a PND tem uma função a mais. A mesma avaliação teórica será utilizada como Exame Nacional de Desempenho dos Estudantes, o ENAD das licenciaturas. A prova avalia a formação dos estudantes que pretendem atuar na educação. O diretor de graduação do Instituto Federal do Tocantins, Daniel Marra da Silva, destaca que a avaliação é fundamental para certificar o conhecimento dos futuros educadores e dos cursos de licenciaturas.
13: Além de avaliar o desempenho do estudante no curso e nos dar um retrato de como que o curso está sendo desenvolvido mesmo, da qualidade, ou nos oferece subsídios para melhorias, né? Também oferece essa oportunidade ao estudante de, a partir do desempenho, assumir um concurso público por instituições que adotem esse sistema.
12: A prova tem duas partes. São 30 questões objetivas e uma discursiva de formação geral docente, além de outras 50 questões específicas da área de licenciatura. Ao todo, são 21 áreas avaliadas, entre elas pedagogia, matemática, história, geografia e educação física. Elisiane Marim Galiazzi, estudante de Farroupilha, no Rio Grande do Sul, vai participar do exame e fala como se preparou.
14: É importante desenvolver uma boa capacidade de interpretação, relacionando os conteúdos estudados com as situações concretas da prática docente.
12: João Antônio, estudante de Física em Palmas, Tocantins, também vai participar. Para ele, a carreira já está definida e será dentro da sala de aula.
15: A gente vê uma grande tendência a pessoas desistirem da educação, da sala de aula. Eu me sinto transformado pela educação e eu quero levar isso para frente.
12: É preciso ficar atento aos horários. Os portões abrem ao meio-dia e fecham impreterivelmente à 1 da tarde pelo horário de Brasília. A prova começa à 1h30 e termina às 7 da noite. O candidato deve levar documento oficial com foto e caneta esferográfica preta de material transparente. O celular e outros eletrônicos devem ser desligados e guardados no envelope porta-objetos. O local de prova está no cartão de confirmação da inscrição disponível no sistema PND. Com locução de Edinaldo Júnior, reportagem Pablo Mundim.
3: Hoje é Dia Nacional de Conscientização e Incentivo ao Diagnóstico Precoce do Retinoblastoma,
2: que é o câncer nos olhos mais comum em crianças.
3: A melhor estratégia de combate à doença é observar os olhinhos e fazer exames preventivos.
2: E o tratamento está disponível no Sistema Único de Saúde.
16: O retinoblastoma é um tipo raro de câncer ocular que se desenvolve na retina. Ele acomete principalmente crianças com menos de 5 anos de idade. É o tumor intraocular mais frequente na infância. A chefe do Serviço de Oncologia Pediátrica do Instituto Nacional do Câncer, o INCA, doutora Sima Ferman, fala dos sintomas da doença.
17: Os principais são a leucocoria, que é o reflexo branco na pupila quando a luz incide. Mas tem outros sinais e sintomas também importantes, como o estrabismo, ou mesmo o olhinho vermelho, né, que fica vermelho, ou dor, ou queda da visão. São sintomas importantes e que merecem uma investigação o mais rápido possível.
16: E hoje é o Dia Nacional de Conscientização e Incentivo ao Diagnóstico Precoce do Retinoblastoma. Descobrir a doença com antecedência é fundamental para um tratamento de sucesso, com até 98% de cura, diminuindo assim as chances de cegueira. O retinoblastoma ganhou maior visibilidade após a filha dos jornalistas Thiago Leifert e Dayana Garbim receber o diagnóstico da doença. Depois disso, o casal criou uma ONG e uma campanha De Olho nos Olhinhos, que incentiva pais e responsáveis a fazerem pelo menos um exame de vista a cada 6 meses para afastar o risco da doença. A campanha tem o apoio do Instituto Nacional do Câncer. Thiago Leifert fala da importância do diagnóstico precoce.
18: O retinoblastoma atinge crianças de 0 a 5 anos. Elas não vão falar que elas não estão enxergando, elas vão tentar se adaptar. Cabe a nós, os adultos que estão ali em volta, a gente tem que ficar de olho nos olhinhos. Então a gente decidiu compartilhar com as famílias para que as pessoas pudessem chegar ao tratamento antes do que a gente conseguiu. Não só as famílias, também professores, a tia da creche, grupo do futebol, do seu condomínio, todo mundo tem que ficar de olho nos olhinhos.
16: O Sistema Único de Saúde oferece tratamento integral para o retinoblastoma. Os pacientes são encaminhados para unidades de assistência de alta complexidade em oncologia. O SUS cobre exames, cirurgias, quimioterapia e radioterapia quando são necessárias. As informações sobre o tratamento estão disponíveis em gov.br/INCA. Com locução de Thaísa Vitória, reportagem Cleide Lopes.
3: A Anvisa, Agência Nacional de Vigilância Sanitária, proibiu a importação, o armazenamento, a distribuição, a comercialização e a propaganda e também o uso da caneta de GLP-1 denominada T36.
2: O medicamento não possui registro sanitário junto à Anvisa e não teve a sua segurança e eficácia avaliadas no Brasil.
3: A comercialização desse produto, popularmente conhecido como caneta emagrecedora, por meio do site golfarma.shop, também foi proibida.
2: O site vinha anunciando medicamentos sem registro no Brasil, à base de tirzepatida ou que alegavam supostamente ter como princípio a retatrutida, substância que ainda não possui registro em nenhum país do mundo.
3: É importante esclarecer que sites em geral não podem vender medicamentos para qualquer indicação, em nenhuma hipótese.
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2: Pegue lanterna, capacete, calça e sapato fechado e vista-se com roupas confortáveis.
3: A nossa viagem hoje é no escuro, mas de uma beleza plena.
2: Vamos conhecer as cavernas da Chapada Diamantina, na Bahia.
3: E você ainda tem a opção de visitar uma das mais de 30 mil grutas e cavernas espalhadas por todo o Brasil.
19: Imagina caminhar por um ambiente onde a luz do sol não chega. Em salões subterrâneos, rios, formações rochosas e estruturas que levaram milhares ou até milhões de anos para se formar. É o universo das cavernas e grutas, patrimônio natural brasileiro. E no país, são mais de 30 mil, de acordo com o ICMBio, Instituto Chico Mendes de Conservação da Biodiversidade. E que tal conhecer algumas delas com a gente? Estamos na Chapada Diamantina, no interior da Bahia. E vamos começar nosso roteiro em Iraquara, conhecida como capital das grutas e cavernas. O guia turístico Rael de Souza, que nasceu na cidade, conta o que você pode encontrar pela região.
20: Iraquara é conhecida como a capital de grutas e cavernas do Brasil. Então, tem mais de 200 grutas catalogadas, somente tem 7 que é aberta à visitação. Eu vou citar aqui o nome de algumas dessas, das grutas, que tem Gruta da Fumaça, Lapa Doce, Caverna Turbina, Gruta da Pratinha, Gruta Azul, Manelulu, Bolo de Noio.
19: Dessas grutas que o Rael acabou de citar, entre as mais famosas estão a Lapa Doce e a Gruta da Pratinha. Cada uma oferece uma experiência diferente. A Lapa Doce é uma caverna seca, com formações calcárias milenares e salões que chegam a 25 metros de altura. A única luz que entra é a da lanterna que acompanha os visitantes. Já a Gruta da Pratinha é chamada de Oásis do Sertão Baiano, pelas suas águas incrivelmente azuis e transparentes. Quem não perde a oportunidade de ir a essa região é a baiana Eliseni Fernandes, que hoje mora em São Paulo.
21: Lá em Iraquara mesmo, tem a gruta que fica na Fazenda Pratinha, né? Lá tem duas grutas, que é a Gruta Pratinha e a Gruta Azul. A Gruta Azul a gente não pode entrar, né, na água, mais para tirar foto. Geralmente o turista vai assim mais no período da tarde, né? Ali por volta das 2 horas, que é onde o sol bate na caverna e a água ali fica toda iluminada, né? Tem a Gruta Pratinha, que é mais para mergulhar. Mergulho, né? Tem uns passeios ali que você faz o mergulho, é uma experiência incrível.
19: Visitar nossas cavernas é caminhar entre catedrais de pedras milenares, flutuar em rios subterrâneos de água azul cristalina e vivenciar o silêncio absoluto da natureza. Ficou curioso? Então se liga na dica do ICMBio. Quando for planejar o passeio, verificar a distância e o grau de esforço físico exigido. E sempre que possível, contratar um guia turístico credenciado pelo órgão. Eu sou a Raquel Mariano e até a próxima viagem.
2: Na próxima semana, com a chegada da primavera, vamos falar de flores, projetos e cidades que produzem e exportam esse bem tão delicado.
3: Vamos conhecer Olambra, em São Paulo, uma estância turística conhecida como a Cidade das Flores.
2: O local é responsável por 40% da produção nacional de flores e plantas ornamentais, além de dominar 80% das exportações do setor no país.
3: Então, até sexta-feira, na nossa próxima viagem pelo país.
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3: Fique agora com as notícias do Poder Judiciário e do Congresso Nacional. Boa noite, um bom fim de semana.
2: A gente volta na segunda-feira. Uma boa noite.

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2: Supremo confirma a validade da norma que proíbe delegados de chefiar policiamento extensivo no Rio.
3: Semana Nacional da Execução Trabalhista arrecada mais de 4 bilhões de reais.
2: STJ mantém condenação de ex-deputada Flor de Lis a 50 anos de prisão e anulação de júri que absolveu outros 3 réus.
3: Boa noite, eu sou Leandro Bezerra.
2: Eu sou Walter Lima.
3: Confirmada pelos ministros do Supremo Tribunal Federal a validade da norma que proíbe delegados de chefiar policiamento ostensivo no Rio de Janeiro.
2: A decisão foi tomada em sessão virtual. Os ministros julgaram uma ação direta de inconstitucionalidade contra uma lei estadual de 2025, que estabelece o exercício de funções de comando ou de chefia em forças de segurança.
3: STJ mantém condenação da ex-deputada federal Flor de Lis dos Santos de Souza a 50 anos de reclusão pela morte, em 2019, do pastor Anderson do Carmo de Souza, o então marido dela.
2: Os ministros também mantiveram uma anulação de júri que absolveu outros 3 réus. Fátima Uchoa.
4: O assassinato a tiros do pastor Anderson ocorreu na casa da família em Niterói. Flor de Lis foi condenada por planejar o crime. O Tribunal de Justiça do Rio de Janeiro havia anulado a absolvição de uma neta biológica da ex-deputada e de 2 filhos adotivos, sob o fundamento de que a decisão dos jurados foi contrária às provas do processo. Por isso, os 3 devem ser submetidos a novo júri popular. Em relação a Flor de Lis, a relatora no STJ, desembargadora convocada Nilsoni de Freitas, observou que a decisão de pronúncia que levou a ex-deputada a julgamento apresentou fundamentação suficiente com base em provas periciais e testemunhais.
3: Mais de 4 bilhões de reais foram arrecadados nesta edição da Semana Nacional da Execução Trabalhista.
2: Durante 5 dias, a Justiça do Trabalho concentrou esforços para garantir o pagamento de dívidas já reconhecidas. Larissa Batista.
5: Os dados parciais desta edição revelam a dimensão da iniciativa. Cerca de 77 mil audiências foram realizadas em todo o país e mais de 20 mil acordos foram firmados entre trabalhadores e empresas. Ao todo, mais de 4 bilhões de reais foram arrecadados. Neste ano, a Força-Tarefa concentrou esforços nos grandes devedores e na localização de bens. A estratégia buscou encontrar recursos para quitar milhares de dívidas trabalhistas, de quem já tinha o direito reconhecido.
3: As eleições estão chegando e a Justiça Eleitoral tem alguns aplicativos que vão facilitar a vida do eleitor.
2: Essas ferramentas permitem consultar serviços, denunciar irregularidades e acompanhar informações da votação. Estevam Furtado.
6: O e-título permite consultar o local de votação, a situação eleitoral e outros serviços. Já o Pardal é o canal para denunciar irregularidades como propaganda ilegal e suspeita de compra de votos. O boletim na mão permite consultar os votos registrados nos boletins de urna a partir do QR Code impresso no documento. E o aplicativo Mesário reúne treinamentos e orientações para quem vai trabalhar nas sessões eleitorais. Todos eles estão disponíveis gratuitamente nas lojas Google Play e Apple Store.
3: O Ministério Público Federal divulga novo balanço sobre o uso de recursos ambientais do caso Brumadinho.
2: O relatório apresenta avanços em obras, compras de veículos, drones e regularização de terras nas unidades de conservação. Sabrine Menezes.
7: Fruto de uma decisão da Justiça Federal, com anuência do MPF, do Ministério do Meio Ambiente e do IBAMA, o projeto G7 Parques Nacionais converte multas ambientais da Vale em investimentos para a preservação de 7 parques nacionais de Minas Gerais. Segundo o relatório, no período mais recente foram solicitados 21 milhões de reais, usados principalmente em contratos de engenharia. Os recursos também financiam projetos de infraestrutura, compra de equipamentos e regularização fundiária. As novas solicitações de aporte financeiro, cerca de 37 milhões de reais, serão utilizados para proteger as unidades, melhorar as estruturas dos parques e incentivar o turismo sustentável.
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3: A você uma boa noite.
2: Um fim de semana excelente e até segunda-feira.
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8: Eu sou Humberto Pinheiro e estes são os destaques de hoje do Jornal do Senado, que começa agora. Plataformas digitais terão que divulgar relatórios sobre proteção de crianças e adolescentes. Há 80 anos, Constituição de 1946 marcava a redemocratização do Brasil. Projeto no Senado amplia direitos de trabalhadores domésticos no seguro-desemprego. Boa noite. As plataformas digitais com mais de 1 milhão de usuários menores de 18 anos precisam publicar o primeiro relatório semestral de transparência previsto no Estatuto Digital da Criança e do Adolescente. O documento deve detalhar as medidas adotadas para proteger crianças e adolescentes, além de informar como a plataforma identifica e enfrenta riscos e recebe e trata denúncias. A exigência vale para provedores e aplicações de internet destinados a menores de idade ou com acesso provável por esse público. Repórter Pedro Pincer.
9: Plataformas digitais acessadas por crianças e adolescentes com mais de 1 milhão de usuários menores de 18 anos precisam publicar o primeiro relatório semestral de transparência previsto no ECA Digital. O documento precisa detalhar como a plataforma protege crianças e adolescentes e como lida com riscos e denúncias. O autor da proposta do ECA Digital foi o senador Alessandro Vieira, do MDB de Sergipe. Ele destaca a importância e o ineditismo da legislação.
10: Nós estamos regulando parcialmente a atividade das empresas mais poderosas da história do capitalismo. Essa é a primeira lei das Américas nessa matéria. As empresas serão obrigadas a, por padrão, organizar seus aplicativos, seus produtos, seus serviços na forma mais protetiva para a criança e adolescente. Esse é um projeto, essa é uma legislação voltada para a proteção da criança e adolescente.
9: Mais informações sobre o ECA Digital e sobre as obrigações previstas podem ser consultadas em gov.br/ANPD.
8: Há 80 anos, em 18 de setembro de 1946, o Brasil promulgava uma nova Constituição, após o fim do Estado Novo. A Carta Constitucional reestabeleceu as eleições diretas, fortaleceu o Congresso Nacional e devolveu autonomia política e administrativa a estados e municípios. O texto também ampliou direitos e garantias individuais e marcou a redemocratização do país. Mais detalhes com o repórter Rodrigo Rezende.
11: Depois de 15 anos de governo Getúlio Vargas, entre 1930 e 1945, e 8 anos da ditadura do Estado Novo, iniciada em 1937, o Brasil teria em 1946 uma nova Constituição. O consultor legislativo Gilberto Guerzoni ressalta que o fim da Segunda Guerra acelerou o processo de democratização no país e praticamente exigiu a elaboração de um novo conjunto de leis. O presidente da Assembleia Constituinte foi o senador Melo Viana. Em 18 de setembro de 1946, a nova carta foi promulgada e, segundo Guerzoni, era uma constituição liberal e a mais democrática até então.
12: Nós temos a volta da autonomia dos estados e municípios, das eleições diretas para governador e prefeito e para presidente da república, né, o restabelecimento das assembleias legislativas, das câmaras municipais e do próprio Congresso Nacional.
11: A Constituição de 1946 ficou em vigor até o golpe de 1964. Ela foi substituída formalmente pela Carta de 1967.
8: A busca pela igualdade de direitos para os trabalhadores domésticos deve ganhar mais um capítulo com o novo projeto apresentado no Senado. A proposta pretende alterar a lei que regulamenta o trabalho doméstico remunerado para equiparar as regras do seguro-desemprego da categoria às aplicadas aos demais trabalhadores. Repórter Douglas Castilho.
13: Atualmente, a trabalhadora doméstica demitida sem justa causa tem direito a ganhar um salário mínimo em até 3 parcelas, desde que tenha trabalhado por pelo menos 15 meses nos 2 anos que antecederam o fim do emprego. As demais categorias profissionais podem ganhar de 3 a 5 parcelas e o valor é calculado com base na média dos últimos salários. O consultor legislativo da Casa, Bernardo Schettini, destacou que, apesar dos avanços alcançados nos últimos anos, a garantia plena na Seguridade Social das trabalhadoras domésticas ainda não foi atingida.
14: Hoje, essas trabalhadoras e esses trabalhadores também acessam o FGTS, o próprio seguro-desemprego, têm direito a uma jornada e uma escala de trabalho dignas, recebem horas extras quando devidas. A principal divergência, hoje em dia, no âmbito da Seguridade Social, está no seguro-desemprego.
13: Outro ponto do projeto indica o Fundo de Amparo ao Trabalhador, FAT, como fonte para custear os gastos com a implementação das novas regras. O texto agora aguarda envio às comissões pertinentes.
8: Uma proposta e análise na Comissão de Educação propõe a instalação de botão de pânico nas escolas. Além do dispositivo emergencial para acionar autoridades, o texto também prevê que estabelecimentos de ensino das redes pública e privada implementem medidas como câmeras de vigilância e treinamento de pessoal responsável pelos equipamentos de segurança. O objetivo do projeto é prevenir e combater a violência escolar. Por isso, estipula que todo ano ocorram simulações para testar os planos de segurança, que devem contar com a participação obrigatória de alunos e funcionários. O texto determina ainda que os estados mantenham áreas de inteligência voltadas à prevenção de agressões nas escolas, inclusive no ambiente virtual.
15: Eleições 2026.
8: Falta pouco para o dia das eleições de 4 de outubro. A Justiça Eleitoral já analisou mais de 99% dos pedidos de registro de candidatura em todo o país. Os tribunais eleitorais também já começaram a preparar as urnas eletrônicas. O processo inclui a instalação dos sistemas e a inserção dos dados que serão utilizados na votação. A reportagem é de Raíssa Abreu.
16: Segundo o presidente do TSE, ministro Cássio Nunes Marques, é só depois do julgamento de todos os pedidos de candidatura que os tribunais regionais podem lacrar o sistema das urnas eletrônicas. Os dados dos 13 candidatos à presidência da República já foram carregados. É o que conta o coordenador de processamento da Secretaria Judiciária do Tribunal, Daniel Vasconcelos.
17: Na sequência, os TREs irão fazer também essas cerimônias de encerramento do plenário, de modo que para cada unidade da federação seja dada a carga de todos os cargos, não só os presidentes, mas os demais que estão em jogo esse ano.
16: O primeiro turno das eleições acontece no dia 4 de outubro.
8: Lembrando que neste ano o eleitor irá votar em 2 senadores, mas atenção, são 2 senadores diferentes, um voto para cada candidato ou candidata. Primeiro, o eleitor escolherá um candidato e confirmará a escolha. Em seguida, registrará o outro voto. Se o eleitor repetir o mesmo número nas duas oportunidades, apenas o primeiro voto será considerado válido. O segundo será anulado automaticamente pela urna eletrônica. Também é importante lembrar que na votação para senador não é possível votar na legenda, ou seja, o eleitor não poderá digitar apenas o número do partido. Caso isso aconteça, o voto para senador será considerado nulo. No dia da eleição, é permitido levar os números dos candidatos anotados no papel. O primeiro turno da eleição ocorre no dia 4 de outubro. E para ajudar o cidadão a se informar melhor, o Senado Federal criou uma página especial para a cobertura das eleições. O site pode ser acessado por meio do endereço senado.leg.br/eleições. Com trabalhos técnicos de Eliseu Caires, o Jornal do Senado fica por aqui. Acompanhe agora as notícias do Tribunal de Contas da União e da Câmara dos Deputados. Boa noite e um bom fim de semana.
15: Minuto do TCU.
18: O Tribunal de Contas da União avaliou as barreiras enfrentadas por pequenos provedores de internet no Brasil. Essas empresas têm papel importante na expansão da conectividade. Em municípios com até 30 mil habitantes, elas respondem por 91% das conexões de fibra ótica. A auditoria identificou problemas que aumentam custos e dificultam investimentos. Entre eles, estão dificuldades para compartilhar postes, acesso ao crédito e a concorrência com provedores ilegais. O TCU também apontou que o furto de cabos e a atuação de organizações criminosas prejudicam a prestação do serviço em alguns locais. O tribunal recomendou que a Agência Nacional de Telecomunicações e o Ministério das Comunicações revejam as regras de compartilhamento de infraestrutura e adotem medidas contra provedores ilegais. Saiba mais em tcu.gov.br.
15: 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Jornal Câmara dos Deputados.
19: Câmara cria regras especiais para controle sanitário da agricultura familiar.
20: Deputados estudam modernizar sistema de busca de pessoas desaparecidas.
21: Comissão inclui cálculo do fator amazônico nas políticas públicas da região.
22: Boa noite. A Comissão da Amazônia aprovou a inclusão do chamado fator amazônico no cálculo das políticas de desenvolvimento social para a região. A repórter Fabielle Pires tem os detalhes.
23: Avançou mais um passo na Câmara dos Deputados a proposta que insere o chamado fator amazônico em políticas públicas do governo federal. O projeto foi aprovado pela Comissão da Amazônia e dos Povos Originários e Tradicionais. A ideia é que sejam considerados custos e prazos adicionais ao planejar e executar políticas de desenvolvimento social na Amazônia Legal, incluindo processos de compras públicas. A proposta foi apresentada por vários deputados da bancada amazônica de partidos diferentes. Segundo a justificativa do projeto, os desafios logísticos da Amazônia acabam aumentando os custos de produtos, serviços e investimentos públicos na região. Esses custos estão relacionados às grandes distâncias, às dificuldades de transporte, ao acesso a comunidades isoladas e às condições climáticas da região. Em entrevista à Rádio Câmara, o relator da proposta da Comissão da Amazônia, deputado Dorinaldo Malafaia, do PDT do Amapá, explicou que a região passa por dificuldades logísticas na organização de diferentes políticas públicas, de distribuição de alimentos e a cobertura vacinal de áreas isoladas.
24: O fator amazônico e o custo amazônico, ele é uma realidade nossa. Nós precisamos avançar do ponto de vista das políticas públicas, das políticas de gestão, para que a gente possa realmente adaptar isso a uma realidade que é a desigualdade regional.
23: O texto foi aprovado pela Comissão da Amazônia na versão sugerida pelo relator. Entre as mudanças propostas por Dorinaldo Malafaia ao projeto original, estão alterações na nova lei de licitações para que o valor estimado das contratações públicas na região amazônica inclua gastos extras com deslocamento, comunicação e acesso limitado a recursos. A proposta, que inclui o fator amazônico em políticas de desenvolvimento social, já havia sido aprovado também pela Comissão de Previdência, Assistência Social, Infância, Adolescência e Família. O projeto agora segue para a Comissão de Constituição e Justiça. Para virar lei, a proposta precisa ser aprovada pela Câmara e pelo Senado. Da Rádio Câmara de Brasília, Fabielle Pires.
15: Desenvolvimento Regional.
19: Roberto Duarte, do Republicanos do Acre, propõe criar um programa nacional para ampliar o acesso à energia solar com linhas de crédito quitadas a partir da própria economia obtida na conta de luz. A iniciativa também prevê o uso do saldo do FGTS para custear a instalação dos sistemas fotovoltaicos.
22: Roberto Duarte acrescenta que a proposta engloba o incentivo a condomínios solares comunitários, condições facilitadas para famílias de baixa renda e uma verba específica para financiar projetos por meio de emendas parlamentares.
15: Consumidor.
19: Celso Russomano, do Republicanos de São Paulo, é autor de projeto que obriga aplicativos de transporte e entrega a detalhar a composição do preço cobrado do consumidor. A plataforma deverá informar quanto fica com a empresa e quanto do valor é repassado a prestadores de serviço e estabelecimentos.
22: Celso Russomano também determina que as informações sobre o preço apareçam antes da confirmação da compra, inclusive quando houver o chamado reajuste dinâmico. O texto ainda exige a disponibilidade do histórico de cada operação por pelo menos 12 meses.
15: Homenagem.
25: No
19: Luciano Vieira, do PSDB do Rio de Janeiro, apresentou o projeto que inclui o nome de Sérgio Vieira de Mello no livro dos heróis e heroínas da pátria. A homenagem visa reconhecer a atuação do brasileiro que foi alto comissário da ONU, morto em um atentado à bomba no Iraque em 2003.
22: Luciano Vieira lembra que Sérgio Vieira de Mello atuou durante 34 anos na Organização das Nações Unidas, em missões voltadas à paz e aos direitos humanos. Entre as missões, o parlamentar destaca a condução do processo de independência do Timor-Leste, de 1999 a 2002.
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15: Saúde.
19: Passou em mais uma comissão da Câmara a proposta que prevê a criação de protocolo para atendimento de mulheres na menopausa pelo SUS. A repórter Maria Neves traz mais informações sobre o texto.
4: A Comissão de Finanças e Tributação da Câmara dos Deputados aprovou o projeto que obriga o Sistema Único de Saúde a elaborar protocolo clínico para o tratamento dos sintomas do climatério. Esse período, que começa por volta dos 40 anos e representa a transição da fase reprodutiva para a não reprodutiva da mulher, costuma ser marcado por sintomas físicos e emocionais. A autora do texto, deputada Ana Paula Lima, do PT de Santa Catarina, enumera algumas das dificuldades enfrentadas pelas mulheres nessa fase.
5: Aproximadamente 85% das mulheres experimentam fogachos durante a transição menopausal tardia e no pós-menopausa inicial. E cerca de 50% das mulheres no pós-menopausa eventualmente desenvolvem sintomas de atrofia vulvovaginal, incluindo secura vaginal e dispareunia.
4: O projeto original de Ana Paula Lima previa apenas a oferta de terapia hormonal pelo SUS. No entanto, a relatora na Comissão de Finanças e Tributação, deputada Ana Pimentel, do PT Mineiro, recomendou que se aprovasse a versão apresentada na Comissão de Defesa dos Direitos da Mulher. No entendimento da relatora, ao obrigar o Sistema Único de Saúde a oferecer terapia hormonal a mulheres no climatério, o projeto criava despesa obrigatória de caráter continuado para o Executivo Federal. Nesse caso, seria necessário apresentar a estimativa de custo da nova exigência e formas de compensar o gasto. De acordo com Ana Pimentel, o texto aprovado supera essa dificuldade por reformular a proposição em termos predominantemente normativos e programáticos. Em lugar de assegurar de forma direta a oferta obrigatória do tratamento hormonal, passa a prever que o sistema de saúde pode ofertar diferentes abordagens terapêuticas, inclusive hormonais. O projeto agora será analisado pela Comissão de Constituição e Justiça. Se aprovado, poderá seguir para a análise do Senado. Da Rádio Câmara de Brasília, Maria Neves.
15: Previdência.
22: Para Adolfo Viana, do PSDB da Bahia, a conquista de um emprego formal não deve significar a perda imediata do Bolsa Família. O projeto de autoria do deputado estabelece a permanência da família no programa por 24 meses com o pagamento integral do benefício.
19: A proposta estabelece que a regra valeria mesmo quando a nova renda ultrapassar os limites atualmente previstos. Adolfo Viana sustenta que a medida dá mais segurança ao trabalhador, estimula a formalização e amplia a base de contribuintes da Previdência Social.
15: Educação.
22: Projeto de Rafael Brito, do MDB de Alagoas, altera a fórmula do repasse do PNAE, o Programa Nacional de Alimentação Escolar, para aumentar os recursos da merenda escolar, especialmente para o Norte e Nordeste. O objetivo é melhor atender estudantes em situação de vulnerabilidade econômica.
0: Hoje, o recurso da merenda é calculado apenas pelo número de alunos matriculados, sem considerar que existem escolas, por exemplo, que a maioria dos estudantes vive em situação de pobreza ou tem na alimentação escolar a principal refeição do seu dia. Essa minha proposta ela não retira recurso nenhum do município, para ficar bem claro. Todos continuam recebendo o valor que já recebem. O que a gente está fazendo é criar um repasse adicional para os estudantes em situação de pobreza e extrema pobreza, garantindo mais recursos de alimentação justamente para as escolas que atendem quem mais precisa.
19: Rafael Brito esclarece ainda que o aumento será gradual até 2031. Segundo ele, a medida segue uma recomendação técnica do governo federal e usará dados existentes nos sistemas do CadÚnico e do Bolsa Família para evitar distorções e burocracia.
15: Cultura.
22: A coxinha pode ser reconhecida como patrimônio cultural e material do Brasil por causa de sua relevância histórica, cultural e gastronômica. O texto de Vitor Lippe, do PSD de São Paulo, destaca a presença do salgado em diferentes regiões e sua relação com a identidade alimentar do país.
19: O deputado também ressalta a importância econômica da coxinha, especialmente para pequenos negócios, como lanchonetes e vendedores ambulantes. Segundo Vitor Lippe, a produção e a comercialização do salgado movimentam uma cadeia que envolve empreendedores, indústria e geração de empregos.
15: Segurança Pública.
22: Comissão aprova projeto que busca modernizar o sistema de busca de pessoas desaparecidas. A repórter Silvia Munhato traz mais detalhes sobre as medidas a serem adotadas, inclusive o uso de câmeras de segurança.
1: A Comissão de Finanças e Tributação da Câmara dos Deputados aprovou proposta que busca modernizar a Política Nacional de Busca de Pessoas Desaparecidas. O texto reforça o uso de tecnologia nas investigações. Pela proposta, a política passa a tratar, além do desaparecimento, do combate ao tráfico de pessoas, inclusive quando o crime ocorrer no exterior contra a vítima brasileira. O texto prevê a autorização do uso de câmeras e reconhecimento facial para apoiar as investigações e acelerar a localização de desaparecidos com regras para proteger dados e preservar o sigilo das apurações. Outra medida é a integração de dados entre sistemas municipais, estaduais e federais, para unificar as ações de busca. No Código Penal é criado artigo que tipifica o crime de desaparecimento ou tráfico de pessoas, englobando condutas como exploração sexual, trabalho escravo, adoção ilegal e remoção de órgãos, prevendo agravantes para situações envolvendo funcionários públicos, vulneráveis ou deslocamento da vítima para outra região. Também é incluído o crime de desaparecimento de pessoas na Lei de Crimes Hediondos, quando praticado contra crianças e adolescentes. E o texto ainda regulamenta o uso do alerta Amber, que teria o objetivo de emitir alertas nacionais para a localização rápida de pessoas desaparecidas a menos de 24 horas. O relator da proposta na Comissão de Segurança Pública, deputado Sanderson, do PL do Rio Grande do Sul, destacou a necessidade de investimentos na área de inteligência.
2: Hoje nós temos algo em torno de 10% apenas dos crimes cometidos são levados a uma condenação. É muito pouco. Nós precisamos elevar isso. Mas para elevar, precisamos de tecnologia, de inteligência policial, para que o promotor tenha condições de oferecer a denúncia e que os magistrados tenham condições de, com base nas provas, condenarem os culpados. Mas a tecnologia deve estar a favor da população brasileira e este projeto, então, vem justamente nesse sentido.
1: Já a relatora na Comissão de Finanças e Tributação, deputada Camila Jara, do PT do Mato Grosso do Sul, fez alterações no sentido da implementação gradual das medidas previstas. O objetivo é adequar as mudanças à capacidade orçamentária da administração pública. A proposta que moderniza a Política Nacional de Busca de Pessoas Desaparecidas ainda será analisada pela Comissão de Constituição e Justiça. Depois, seguirá para o plenário da Câmara. Da Rádio Câmara de Brasília, Silvia Munhato.
19: Fred Linhares, do Republicanos, apresentou projeto que inclui o Distrito Federal na regra que aumenta a pena para furto de veículo levado a outra unidade da federação. A mudança busca eliminar a omissão do Código Penal, que atualmente menciona apenas os estados e outros países.
22: Pela proposta de Fred Linhares, o transporte de veículo furtado para o Distrito Federal impõe ao responsável uma pena de 4 a 10 anos de prisão, além de multa. O parlamentar considera que a alteração dá mais segurança jurídica à aplicação da lei.
19: Jadiel Alencar, do Republicanos do Piauí, apresentou relatório favorável à aprovação de projeto que amplia a proteção da imagem, da voz e da privacidade de crianças e adolescentes no ambiente digital. Ele explica que o texto busca combater situações de exposição abusiva.
22: Jadiel Alencar defende que conteúdos considerados prejudiciais sejam retirados das plataformas, com medidas para impedir a republicação do mesmo material. O texto também prevê a exclusão desses conteúdos dos resultados dos serviços de busca na internet.
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15: Agricultura.
19: A Câmara aprovou regras especiais para o controle sanitário de produtos da agricultura familiar. A repórter Paula Bittar nos conta quais são.
9: A Comissão de Constituição e Justiça da Câmara aprovou uma proposta que prevê regras especiais para o controle sanitário e o comércio de produtos alimentícios da agricultura familiar, como doces, queijos e bebidas. O principal ponto da proposta é isentar de autorização governamental prévia a fabricação, a distribuição e a venda de produtos alimentícios coloniais ou artesanais da agricultura familiar, desde que cumpridas certas regras. Pelo texto, poderá haver fiscalização sanitária sobre os alimentos coloniais e artesanais produzidos pelos agricultores familiares, mas ela será prioritariamente orientadora. O projeto prevê que a dispensa de autorização governamental dependerá do cumprimento da lei e de normas relativas à produção, ao controle sanitário e às boas práticas de fabricação. De acordo com o texto aprovado, para comercializar os produtos alimentícios coloniais ou artesanais, os agricultores familiares deverão efetuar o registro eletrônico automático de cada produto previamente à primeira comercialização junto ao órgão competente definido em regulamento, com informações sobre o responsável pela produção, caracterização do produto, área geográfica de comercialização e outras informações. Também deverão capacitar em boas práticas de fabricação de alimentos o profissional responsável por registrar produtos que apresentem risco sanitário relevante, que são, em geral, alimentos mais suscetíveis à deterioração ou contaminação por micro-organismos. O projeto, que prevê regras especiais para o controle sanitário e o comércio de produtos alimentícios da agricultura familiar, segue agora para o Senado Federal. Na Rádio Câmara, de Brasília, Paula Bittar.
22: Dr. Flávio do PL do Rio de Janeiro apresentou projeto para reduzir barreiras à venda regional de produtos da agricultura familiar e artesanal. A proposta permite que produtos circulem fora da cidade de origem sem exigência de adesão ao Sistema Federal de Inspeção.
10: O produtor, às vezes ele produz um queijo, ou um salame, ou um doce no seu município. E ele tem um selo de inspeção municipal. E ele só pode comercializar dentro do município dele. Mas o profissional que dá o selo de inspeção municipal é o mesmo que dá o selo de inspeção estadual e o selo de inspeção federal, que é o CIF. E às vezes você tem um município de 1 quilômetro de divisa com outro. A pessoa faz o queijo aqui e é convidado para participar de uma feira de produtos da agricultura familiar ou artesanal. Não pode ir porque ele não tem o CISB ou o CIF. O nosso projeto de lei pede que quem tenha o SIM possa comercializar o seu produto da agricultura familiar e artesanal nos municípios vizinhos também. Então a gente quer que, como se fosse, diga sim ao sim, quem tem o sim possa comercializar seu produto em todos os municípios do seu estado.
19: Dr. Flávio afirma que regras sanitárias criadas para grandes empreendimentos dificultam a regularização de pequenos produtores, incentivam a informalidade e limitam o acesso a mercados. Ele explica que o projeto prevê regulamentação pelo Ministério da Agricultura em até 180 dias.
22: Diego Andrade, do PSD de Minas Gerais, defende a criação do programa Leite do Povo para oferecer até 30 litros por mês aos beneficiários do Bolsa Família. Pela proposta, o governo federal deve pagar parte do custo e o restante seria descontado diretamente do benefício.
19: Diego Andrade afirma que a iniciativa pretende ampliar o acesso à alimentação com prioridade para famílias com crianças pequenas, gestantes e idosos. Ele também defende que a compra do leite seja feita de produtores e cooperativas brasileiras para fortalecer a produção nacional.
22: Termina agora o Jornal Câmara dos Deputados, produzido pela Rádio Câmara, com trabalhos técnicos de Wellington Teles e a apresentação de Val Monteiro e Luciana Vieira. Uma boa noite para você.
19: A Voz do Brasil está de volta na segunda-feira. Boa noite e bom fim de semana.
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0: Agora na Jovem, 8h31.
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sabe, meu amor? Por você, eu sou mesmo capaz de fazer qualquer loucura, viu? Olha que realmente não é fácil encontrar uma pessoa assim do seu jeito. E pra mim pouco importa, sabe? Se você é brega, se você é chique. O importante é você ser assim. Assim do jeito que você é. E é assim que eu gosto de você.